0: Ah, mas os da Assembleia também são cá dos meus. O trabalho deles é um descanso. Grandes compinchas os nossos insignes representantes, não são?
1: Calce, homem. Afinal, porque é que o trouxeram ao tribunal?
0: Mau, calma ou bote faladora. Em que é que ficamos, senhora doutora juíza?
1: Homem, fale.
0: Claro, a falar é que a gente se entende.
1: Quem não o entende sou eu. Tenho aqui uma folha de serviços.
0: Não sei porquê, senhora doutora juíza. No fundo, eu não faço mal a ninguém, a não ser o meu próprio fígado e restantes miudezas.
1: Isso é o que você diz. Mas temos aqui o agente Basófias, que não o prendeu por acaso. Não é verdade, senhora agente?
2: É verdade, senhora doutora juíza. Desta vez ele preparava-se para fazer mal, porque ia meter-se no carro no estado em que está.
0: No carro, eu? Mas eu nunca tive carro, nem ameaças, ora é essa. Nem aquele gordinho da televisão, o Fernando Mendes, me deu um. E agora também já não dá, porque ele vai deixar de andar lá no concurso para descansar a cabeça. Aquilo é feito lutando, coitado.
1: Oh, Manguelas, calcim. Isto é um tribunal. Oh, agente Basófias, importa-se de explicar como é que deduziu que aqui o Manguelas se preparava para se meter num carro, estando como está, no rico estado em que está?
0: No rico diz muito bem, porque realmente é uma rica pinga aquela do Manel da Tasca. Rica pinga, pá. Aquilo é mesmo um verdadeiro vinho de missa, porque depois de bebê-lo, um homem fica mesmo abençoado.
2: Pois, e vinha ele assim abençoado a sair da Tasca, quando eu ouvi dizer... Adeus à malta, que eu agora vou de carrinho. Oh, olha que eu ouvi bem, senhora doutora juíza.
0: Oh, senhora doutora juíza, não há nem nunca houve carrinho nenhum. Foi só, apenas e unicamente, uma força de expressão.
1: Uma quê?
0: Uma força de expressão. Senhora doutora juíza, não sabe o que é uma força de expressão, não? Então olhe para a minha cara, que eu vou fazer força e vai ver a minha expressão.
1: Oh, gente Basófias, mande-o embora porque não há razão para julgar o Manguelas.
2: Não há razão, senhora doutora juíza. Pois olhe que a mim não me cheira.
0: Não lhe cheira? Ai, não lhe cheira? Então ponha-se aqui atrás de mim, porque eu do carro só tenho o tubo de escape. E quem tem escape, sempre escapa.
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4: Segundo consta, o governo fez um milagre que a muitos impressionou. Claro que só os inspectores Pastilhas e Amendoinha poderiam ser encarregados de desvendar como foi possível acontecer um milagre tão milagroso. 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

0: Olá lá! Está dias de sorte!
1: É aqui o gabinete dos inspetores Pastilhas e Amendoinha.
0: É, sem tirar nem pôr.
1: Muito prazer.
0: Oh, o prazer é todo meu. Se tiver a oportunidade, é claro.
2: Amendoinha, tem juízo. Faça favor de dizer, minha senhora.
1: Bem, eu sou a secretária diplomada dos Assuntos Estrangeiros e fui encarregada, em nome de alguns colegas, de vos contactar e contratar para que descubram como foi possível, sem haver dinheiro, aliviar a austeridade dos portugueses sem deixar de cumprir as obrigações com a Troika e o FMI.
0: Milagre! Milagre! Milagre!
1: Só pode ter sido, realmente.
2: Ah, um momento, um momento. Se tudo se resolvesse com milagres, tudo ficaria automaticamente explicado e nós seríamos mais dois desempregados.
0: Ah, bom. Então, para não agravar os números e as estatísticas, nós vamos aceitar o trabalho, não é verdade, chefe?
2: Claro, Amendoinha. Senhora Dona Secretária Diplomática, nós vamos imediatamente descobrir de onde veio o dinheiro que possibilitou ao governo aliviar a austeridade. Amendoinha, let's go.
0: Ok, chefe. Contrariado, mas vou.

0: desejais, meus irmãos?
1: É aqui que é o convento da Ordem dos Descalços Sem Sapatos.
0: Assim é, meus irmãos. Quereis entrar e aderir à nossa ordem, é?
2: Livra, eu tenho os pés muito sensíveis, senhor frade. Tenho até um joanete que é mesmo um grandíssimo filho do diabo.
0: Jesus, credo!
1: Amendoim, be quiet. Senhor frade, nós só queríamos uma informação. Sabe por acaso se o governo já está autorizado a fazer milagres?
0: Não, não está. O governo não é nenhum santo, embora eles tenham um António. Mas está longe de ser o Santo António.
1: Ah, sendo assim já percebi tudo. O milagre afinal não foi nada milagre. Amendoinha, let's go.
2: Ok, chefe, contrariado, mas vou.

0: Olá, nós queríamos falar com a secretária diplomática que nos contratou.
1: Um momento, vou já chamá-la. Eu sou uma funcionária desconsulada, porque estava num consulado que fechou por falta de verba e fiquei desempregada e sem consolo.
0: Ah, tadinha. Se houver algum consolo que eu lhe possa dar...
2: Amendoinha, amendoinha. Oh. Be quiet.
3: Ah, são os inspetores Pastilhas e Amendoinha. Então... O que é que descobriram?
4: Descobrimos que o dinheiro que Portugal não tem são euros, mas o que foi dado para pagamento à Troika e ao FMI são dólares. E dólares, ainda há alguns debaixo do colchão do governador do Banco de Portugal.
0: Sim, que eles lá na Troika e no FMI só aceitam dólares. Há lá muitos camelos, mas não são burros. Money, money, money.
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10: Oh, Tony, então tu sabes que eu agora ando muito informada.
11: Informada, tu? Andaste a ler o jornal e...
10: Não, olha, vi 3 títulos no telemóvel e discordei logo de 2.
11: Isso hoje em dia já dá para comentadora.
10: E vi que mais a inteligência artificial vai mudar o mundo.
11: Então e já mudou teu?
10: Claro, então pedi-lhe para me organizar a vida.
11: Ah, e ela conseguiu.
10: Disse, apaga esta aplicação e vá trabalhar.
11: A inteligente, portanto.
10: Olha, e o Mundial, o que é que tu achas?
11: Ah, o Mundial é lindo. É, une os povos.
10: Une?
11: Une, sim, durante um mês. Todos esquecem as guerras, a inflação e os problemas.
10: Ai, tão bonito.
11: Ah, depois vem a conta da televisão, das viagens e das cervejas. E olha, e lembram-se logo da inflação.
10: O futebol aproxima as pessoas.
11: É, principalmente do crédito pessoal.
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1: Segunda-feira já raiou, agosto continua em pleno, a preguiça por aqui acabou e o bom humor é o nosso terreno.
2: Sabes que agora decidi investir forte no mercado financeiro para combater a inflação?
1: A sério? Vais investir em quê? Ações, imobiliário, criptomoedas?
2: Claro que criptomoedas é para amadores, ora. Eu invisto em azeite e café. Pelo menos, olha, se o mercado cair, a minha salada e o meu pequeno almoço continuam garantidos, pá.
1: O meu patrão veio dizer hoje de manhã que quer implementar a inteligência artificial da empresa e é para nos substituir a todos, pá.
2: E tu não ficaste preocupado, pá?
1: Olha, nem um bocado. Eu disse-lhe logo: chefe, boa sorte em encontrar um robô que consiga fingir que está a trabalhar 8 horas por dia. É com a mestria que eu tenho, viu?
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0: bem. Desde a última vez em que o Sporting ganhou o campeonato, que eles não eram tão felizes. Então, vizinha, posso entrar?
1: Deixa entrá-la, mãe. Deixa entrá-la porque a dona Alzira traz-me sempre qualquer coisa, mesmo sem ser preciso fazer anos.
0: Entra, Alzira, entra! Olha, estou para aqui a preparar o nosso arroz com feijão.
2: Ah, então e a vizinha não escolhe o arroz nem o feijão, não?
0: Ah, cá escolhe! Aqui agora aproveita-se tudo, vizinha.
2: Ah, mas há sempre uns lixos que são independentes do arroz e do feijão.
1: Oh, não se meta nisso, ó dona Alzira. A minha mãe é como certos partidos. Está sempre aberta aos independentes. Mas vamos lá ao que interessa. A dona Alzira não se faça esquecida, está bem? Não tem nada para mim, não?
2: Pronto, Zezinho, aqui tens um chupa-chupa.
1: Ai, que bom. Um chupa-chupa.
0: Isso dá de cabo dos dentes, rapaz.
1: Mas faz progredir as minhas noções de educação sexual, não faz?
2: O quê, Zezinho? Como é que é?
1: Oh, se a dona Alzira com essa idade ainda não sabe como é que é, não sou eu que a vou ensinar. Porque não quero arranjar problemas.
3: Oh, mãe, traga aqui o resultado da sua análise confirmativa. A mãe está mesmo grávida.
2: A vizinha está grávida. Como é que isso aconteceu?
1: Safa que a dona Alzira não sabe mesmo nada de nada. Quer saber como é que foi, quer? É que o meu pai está desempregado e passa mais tempo na cama, entende?
0: Foi isso, foi, vizinha. Então vou ter um filho do desemprego.
4: É, gente, ganhei a loteria, joguei com o número que me foi atribuído lá do desemprego e acertei no primeiro prémio com os últimos euros que me restavam. Ai, grande desemprego!
3: Viva! Viva!
1: E ainda quem diga mal do desemprego, hein? O que vale é que eu também já sei que tenho o futuro garantido porque também quero ser mais um desempregado.
3: Pois eu quero um vestido novo. O pai compra e não compra.
4: Um vestido para ti para quê? Se tu passas a vida a despir-te para ficares nua. Isso é pior do que ser desempregado. É, mas é mal empregado.
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2: Compramos tudo lá fora. Depois só falta pagar. Aumenta a dívida externa e a chuva bem pode esperar.

0: homem está-se aí a cegar-me a coisa atrás de mim.
1: Estás a cegar o quê? Por trás de mim, mulher?
0: A caminhoneta da carreira, não é? Porque essa está à velha e a desfazer-se. Essa coisa é muito mais nova e cheia de brilho. Ah, já sei, é um ovni. Ovni.
1: Um ovni, mulher?
0: Está a abrir, está a abrir.
1: Popó, chegamos à tabela.
2: Nós somos do planeta Repolho X e andamos em viagem intraplanetária na procura de novos mercados para os nossos produtos.
0: Ai, valha-me Deus, ai, eles falam.
1: Se tu falas e é raro, tens alguma coisa para dizer? Porquê é que essas coisas não hão de falar?
0: Olha, são robôs do planeta Repolho XL e andam a vender os seus produtos agrícolas.
2: Opa. E vendemos muito barato mesmo.
1: Pip, pip, tomates, 5 cêntimos, batatas, 5 cêntimos, cenouras, 5 cêntimos, grelos, 5 cêntimos.
0: O foguetão do Repolho XL, afinal é uma loja dos 5 a vender hortaliças.
1: Ao que nos cegamos, mulher. Agora até já cá vem vender produtos agrícolas ao preço da chuva, mesmo quando não chove. Espera aí, mas assim, a 5 cêntimos, quem lhes vai ficar com a carga toda vou ser eu para ir vendê-las ao mercado.
2: Popó, como é que é? Vamos ficar-los com o carregamento todo. Ótimo, ótimo. Ficamos despachados e já podemos regressar.
0: Ah, estão com tanta pressa, porquê? Não gostam da nossa terra?
1: Pipi, não suportamos o cheiro. Nós lá no nosso planeta só usamos petróleo para disfarçar o cheiro dos sovacos. Adeus, até à próxima.
0: Ok, vamos voltar um dia destes.
2: Popó, vamos voltar e para a próxima trazemos eletrodomésticos a 1 cêntimo cada um.
1: Pip, pip, pip, pip, pip, pip. Ah, pois, não descansamos enquanto não vencermos os chineses. É que eles tiveram o desplante de aparecer lá no nosso planeta a vender bananas passi a 5 cêntimos.
3: O quê? Também?
2: Popó, é verdade. Por isso é que nós resolvemos passar ao contra-ataque.
0: Então, para a próxima, trago os repolhos dos vossos para ver se são iguais aos nossos. Nós gastamos muito repolho para fazer sopa.
1: Bip, bip. Já tomei nota da encomenda. Vamos.
3: Como nós estamos a dar bem aqui, fica um conselho. Deixa de fazer isso do pó, pó, pó e do pipi, porque podem encontrar uma brigada de trânsito e por aqui é proibido buzinar.
2: Estranho planeta este. Pode fazer tudo, mas não se pode buzinar. Pó.

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6: E lá, viste que o Futebol Clube do Porto já abriu a época a ganhar a Supertaça Cândido de Oliveira?
7: Sim, vi, claro. E olha, fiquei impressionado com a eficácia.
6: Então, e o que é que achas?
7: É que o mês de agosto ainda agora começou e eles já têm a vida resolvida no primeiro fim de semana, hã? A este ritmo, em meados de outubro, já estão a fazer a mala para as férias do ano que vem. Sabes que ando verdadeiramente fascinado com a velocidade da diplomacia internacional desta semana?
6: A sério? E o que é que te impressionou assim tanto?
7: É a rapidez com que tudo muda. Um líder mundial decide começar uma guerra. Faz uma pausa, pensa melhor, olha, e cancela tudo antes do jantar.
6: É a chamada diplomacia do ponta.
7: Qual diplomacia? Olha, funciona exatamente mais ou menos como quando eu abro uma aplicação dessas de pedir comer e comer a minha camotinha. É que mudo de ideias pelo menos 5 vezes antes de escolher uma sobremesa.
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0: 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São 9 horas.
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0: Bom dia, são 10 horas no continente e na Madeira, 9 nos Açores. Retomamos a atualidade desta manhã, Eduardo Maio.
1: Os tribunais estão de regresso ao trabalho hoje com preocupações partilhadas por juízes, magistrados e advogados. A falta de meios na justiça. Os médicos de Ceuta criticam a resposta do governo espanhol à crise migratória e estão preocupados com os riscos de saúde pública. Neste jornal ouvimos o presidente do Colégio dos Médicos de Ceuta. Os ataques russos na última noite a Kiev mataram 12 pessoas. Zelensky já renovou o pedido aos aliados da urgência de receber sistemas de defesa aérea.
0: A esta hora estão 18 graus no Porto, 19 em Coimbra, 22 em Lisboa, 23 em Faro, nas ilhas Funchal e Ponta Delgada estão com 24 graus. Notícias, edição de Eduardo Maio.
1: Está a arder nesta altura uma fábrica de pellets de madeira em Alcácer do Sal, no distrito de Setúbal. Um incêndio que começou quando faltavam 20 minutos para as 6 da manhã. Nesta altura, o incêndio, de acordo com a Proteção Civil, a Agência Lusa, já...

0: está circunscrito a uma das zonas desta fábrica, a um silo apenas, mas ainda estão a combater este fogo na fábrica de pellets de Alcácer do Sal. 3 dezenas de bombeiros de Alcácer do Sal, Torrão, Grande Leicinos, apoiados também por 1 dezena de viaturas e pelos militares da GNR. Chegaram ao fim as férias dos tribunais portugueses e, neste rearranque do trabalho judicial, a falta de recursos é o que mais preocupa os agentes da justiça, juízes, advogados e magistrados. Todos fazem o mesmo alerta, Oriana Barcelos, as dificuldades que sentem no trabalho nos tribunais, numa altura em que o número e a complexidade dos processos não abranda.
1: É um trabalho marcado por megaprocessos, processos mediáticos e complexos, mas também há os outros, os mais pequenos, que impactam a vida nos tribunais. Para todos eles, faltam meios e recursos, resultado de anos de desinvestimento, diz a presidente da Associação Sindical de Juízes Portugueses, Nuno Matos.
2: De facto, há muitos anos que o sistema de justiça padece desse problema, que é da falta de investimento verdadeiro. É feita uma espécie de uma gestão corrente que não resolve os problemas a sério e que, de facto, torna o sistema ineficiente, e ter tribunais ineficientes não é bom, porque isso é uma falha do Estado, do próprio Estado, não é?
1: É uma ideia defendida também pelo presidente do Sindicato dos Magistrados do Ministério Público. Paulo Lona está preocupado em específico com a falta destes profissionais.
3: Nem os quadros legais estão preenchidos e muitas vezes os próprios quadros legais já estão desfasados da realidade. Isto não pode deixar de ter um reflexo negativo na atividade do Ministério Público, no próprio funcionamento dos tribunais, e vem sobrecarregar bastante os magistrados que se encontram em exercício de funções e que leva a sucessivas acumulações de serviço.
1: A falta de recursos humanos e o elevado número de processos complicam por administrativos e fiscais, agora abraços também com a lei do retorno de estrangeiros. Juízes, magistrados e advogados antecipam o aumento dos conflitos a precisar de intervenção judicial. É mais trabalho para todos, alerta o bastonário da Ordem dos Advogados, João Massano.
4: Se encurtamos prazos para expulsão, se mais rápidos, se efetivamente os tribunais tiverem capacidade para reagir de acordo com a rapidez que é pedida pelos legisladores.
1: Fica o alerta dos profissionais da justiça: poucos recursos humanos, carreiras desvalorizadas, mas infraestruturas e material informático desatualizado, tudo contribui para dificultar o trabalho nos tribunais.
0: É um regresso com problemas antigos relacionados com a falta de recursos, este dos tribunais portugueses ao trabalho, e hoje no campus de justiça em Lisboa há um plenário dos funcionários judiciais. Eles reclamam atualizações da carreira desde 2011 e também a correção das diferenças salariais. O bastonário da Ordem dos Advogados, João Massano, ouvido pela Antena 1, elege o processo Operação Marquês como o mais desafiante nesta altura para a justiça portuguesa.
4: Se eu tivesse que eleger um processo como aquele processo que vai colocar a justiça sobre grandes tensões e vai testar os limites da justiça, é o processo Marquês, obviamente. Vai ser um teste à resistência do nosso sistema judicial.
0: Um processo que regressa hoje também ao campus de justiça em Lisboa. Ao longo da manhã trouxemos aqui também os processos judiciais que continuam agora neste regresso ao trabalho, também outros novos que vão começar durante as próximas semanas. O Ministério Público abriu um inquérito sobre os problemas relacionados com a correção digital dos exames nacionais. A informação foi confirmada à Antena 1 pela Procuradoria-Geral da República. O inquérito decorre das queixas que foram apresentadas pela FENPROF em julho, queixas que denunciam folhas desaparecidas dos exames e ordens para corrigir provas incompletas, o que para a Federação Nacional dos Professores pode ser considerado um ilícito. O inquérito corre agora no Departamento de Investigação e Ação Penal Regional de Lisboa. O governo espanhol vai anunciar hoje medidas para combater a crise migratória de Ceuta. No enclave espanhol há alguma expectativa em relação ao reforço da ajuda que pode chegar. O jornalista Miguel Bastos conversou esta manhã com o presidente do Colégio dos Médicos de Ceuta, Henrique Roviralta, muito crítico em relação àquilo que tem sido o apoio do governo de Madrid nesta crise. Quase tudo aquilo que foi pedido, a começar pelo reforço dos médicos, mas também um hospital de campanha para Ceuta, não foram atendidos até agora, e o número de migrantes que ainda permanecem na cidade continua incerto. Não se conhece

0: qual é o estado de saúde destas pessoas e, por isso, há muitas preocupações, Miguel, em Ceuta, em matéria de saúde.
1: Há desde logo um problema de princípio, diz o presidente do Colégio dos Médicos de Ceuta, Henrique Roviralta. O governo não reconhece que a situação atual em Ceuta é uma situação de catástrofe.
2: O problema é que o governo não reconhece.
3: O problema é que o governo não reconhece a situação de catástrofe assistencial, de colapso hospitalar, nem reconhece a situação de emergência sanitária. Para o governo, esta situação poderia ser solucionada em poucos dias.
2: Pensando que se iba a solucionar em uns poucos dias.
1: O governo prometeu reforçar o número de médicos, mas até agora esse reforço não aconteceu.
2: Em nenhum momento o governo mandou nenhum solo médico.
3: Até agora, o governo não mandou nenhum médico. Em Ceuta é difícil encontrar médicos. O que se tem feito é aumentar a carga de trabalho dos médicos que existem. Por isso, o melhor reforço que podíamos ter tido era a instalação de um hospital militar e a vinda de médicos militares que estão habituados a responder a situações de crise. Até porque os outros médicos não querem vir para Ceuta trabalhar em contratos de 3 meses.
2: Porque não querem vir em condições de contratos de 3 meses.
1: Um mês depois, não se sabe quantas pessoas é que permanecem no território. O número varia entre os 5 mil e os 16 mil. Nem se sabe em que estado de saúde é que se encontram essas pessoas.
2: Essas pessoas que não estão controladas.
3: Essas pessoas não estão controladas em termos de saúde. Não se sabe se estão vacinadas, nem se conhece sequer o seu paradeiro. Por isso, tememos o aparecimento de doenças.
2: Contagioso em caso de que se produjera e já alguno se ha dado como la sangre.
1: Varicela.
0: Aqui as mensagens dos médicos de Ceuta, ouvidos esta manhã pelo jornalista Miguel Bastos, em relação à situação dos migrantes que permanecem no território, no dia em que o governo espanhol vai anunciar um novo pacote de medidas para Ceuta, numa tentativa de responder à crise migratória que continua a pressionar os serviços da cidade autónoma. Madrid promete reforçar a coordenação da resposta e acelerar também os processos de repatriamento, assim como aumentar o apoio às áreas da saúde e da assistência social. Morreram 12 pessoas e dezenas ficaram feridas na nova vaga de ataques russos a Kiev durante a madrugada. Entre as vítimas há um cidadão indiano. Segundo as autoridades ucranianas, vários edifícios residenciais foram atingidos e Zelensky veio descreve que foi um ataque de grande dimensão, combinando drones e mísseis balísticos. Também renovou o apelo aos aliados ocidentais para que reforcem o envio de sistemas de defesa aérea para o país. Moscou confirmou esta operação de largas escala, afirmando que ela teve como alvos a indústria militar e também o sistema energético ucranianos. E a Rússia denunciou ainda um ataque ucraniano ao porto de Ust-Luga, no Golfo da Finlândia, um porto estratégico para as exportações russas de petróleo, de carvão e de fertilizantes. A Alemanha prepara-se para responsabilizar a Rússia pela alegada tentativa de ataque com um drone que aconteceu no aeroporto de Leipzig. Segundo o jornal alemão Bild, os ministros do interior e dos negócios estrangeiros devem anunciar hoje que os serviços secretos russos estiveram por trás de uma alegada tentativa de ataque com um drone contra um avião de carga ucraniano no aeroporto de Leipzig. O governo alemão tem vindo a apontar a possível intervenção de uma potência estrangeira neste caso e tem noticiado que Berlim prepara medidas de resposta contra Moscou. A embaixada russa na Alemanha já rejeitou as acusações e classifica-as como uma provocação fabricada.
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0: 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São 11 horas.
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0: Boa tarde, está a ouvir a Rádio Clube de Grândola. Fique agora
1: temperaturas
0: com o
1: máximas,
0: noticiário
1: Porto,
0: nacional
1: 22 graus, Coimbra 25, Lisboa 26, Faro 31 graus de máxima. 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
1: Hora da tarde no continente e na Madeira, meio-dia nos Açores. Vamos agora conhecer os títulos desta edição.
3: Apesar das polémicas, o ministro da Administração Interna diz que não se sente diminuído e que mantém a autoridade política para se manter no governo. Luís Neves recusa sair do executivo, apesar das ameaças do Chega de apresentar uma moção de censura. Três sindicatos da função pública convocaram uma greve para o dia 2 de outubro. O protesto abrange cerca de 350 mil trabalhadores. No Nepal foi resgatado um dos três portugueses que tinham sido dados como desaparecidos.
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3: Começamos com as declarações de Luís Neves. O ministro da Administração Interna está na região autónoma da Madeira. Acaba de falar sobre alguns dos casos nos quais está envolvido. Um deles, o recurso a um automóvel numa operação de tráfico de droga. Luís Neves garante ter respeitado a lei em todos os momentos, questionando as várias notícias a que tem sido associado.
4: Sem provas, não há acusação, há difamação. Permizemos. A quem condena adversários sem provas. Esta é a diferença entre o Estado de Direito e a política da suspeita permanente, da criação de um caos que dá jeito. Lança-se uma acusação grave, sabendo que ela será repetida dia após dia, durante dias, mesmo que nunca venha a ser demonstrada, porque nunca será, porque não existe. E quando essa acusação perde força, lança-se uma outra, sempre com o oportuno pretexto de grandes investigações jornalísticas, sustentadas na inveja e na falsidade daqueles que eu próprio afastei. Transforma-se práticas comuns, legais, validadas judicialmente, em crimes.
3: Luís Neves, há instantes no Funchal, ele do púlpito dirigiu-se num discurso diretamente ao líder do Chega, com críticas a André Ventura, que tinha feito um ultimato ao governo, ameaçando apresentar uma moção de censura caso o ministro da Administração Interna não se demita, ou caso não seja demitido até ao dia de hoje. Mas para Luís Neves, estas são apenas tentativas de lançar suspeitas de forma populista.
4: Não aceito que André Ventura transforme aquilo que assumi naquilo que nunca fiz. Há quem decrete que perdi a autoridade, que estou diminuído ou que já não tenho condições para exercer funções. A sério de que estão a pensar isso, estão enganados. A autoridade do ministro mede-se pelas decisões que toma, pelo trabalho que realiza, a responsabilidade que assume e, no meu caso, pelo legado operacional e de dirigente de mais de 30 anos ao serviço do Estado.
3: Luís Neves a falar durante uma cerimónia do púlpito, sem responder a perguntas dos jornalistas, a abordar algumas das polémicas em que tem estado envolvido nas últimas semanas. Luís Neves assume ter cometido alguns erros, mas garante não ter desrespeitado a lei e diz que tem condições para se manter no cargo de ministro da Administração Interna, ao contrário daquilo que pretende o Chega. Está à vista uma greve dos trabalhadores da administração pública. Três sindicatos convocaram para o dia 2 de outubro um protesto com o objetivo de exigir

0: valorização dos salários. Joaquim Ribeiro, da Federação Nacional dos Sindicatos de Trabalhadores em Funções Públicas e Sociais, explica que esta paralisação pode abranger, no total, cerca de 350 mil trabalhadores.
1: Isto vai englobar os trabalhadores da administração central, direta e indireta, os trabalhadores da administração local e os trabalhadores da administração regional. E estes trabalhadores decidiram, para de facto dizer ao Governo que não aceitam continuar à espera do início das negociações. Aquilo que o Governo nos diz é que olhar para as carreiras gerais da administração pública apenas em 2027...
0: Os sindicatos não querem esperar por 2027 para negociar aumentos salariais com o Governo. Para além desta greve agendada para daqui a um mês, no dia 2 de outubro, foi também convocada uma manifestação em Lisboa nesse mesmo dia. A paralisação é marcada em conjunto pela Federação Nacional dos Sindicatos dos Trabalhadores em Funções Públicas e Sociais, pelo Sindicato Nacional dos Trabalhadores da Administração Local e Regional e pelo Sindicato dos Trabalhadores do Município de Lisboa. Foi resgatado com vida um cidadão português que estava desaparecido após as cheias devastadoras no Nepal, revelação feita hoje pelo Ministério Português dos Negócios Estrangeiros, que diz ter recebido essa informação da parte das autoridades nepalesas. Não há dados sobre o estado de saúde deste cidadão português, nem sobre as circunstâncias do resgate. Sabe-se apenas que foi localizado na sequência das graves enxurradas no Nepal, como explicou hoje à Antena 1 o secretário de Estado das Comunidades, Emídio Sousa.
2: Nós fomos informados pelas autoridades nepalesas que tinha sido resgatado um dos cidadãos portugueses que estava desaparecido. É a informação que temos de momento. Portanto, tínhamos três, duas senhoras e um homem. Portanto, o homem terá sido resgatado com vida. Foi resgatado segundo as autoridades, mas não temos mais pormenores, só sabemos disto. Só identificaram por nacionalidade.
0: Com o resgate deste cidadão português, são agora dois os cidadãos nacionais em parte incerta no Nepal, concretamente duas portuguesas que estão ainda por localizar. Esta tragédia já fez mais de 1000 mortos, quase 4000 pessoas estão desaparecidas. É um dia histórico em Viseu. A partir de hoje, os transportes públicos passam a ser gratuitos. A repórter Fátima Pinto foi conhecer a reação dos habitantes do concelho à concretização desta promessa eleitoral por parte do Presidente da Câmara.
3: No poupar é que está o ganho. A frase é antiga, mas o sentido mantém-se.
4: Eu ando todos os dias.
3: Quanto é que gastava por mês? Tem uma ideia?
4: Acho que era 25 cada um. Pode-se poupar esse dinheiro, pode-se dizer assim.
5: Pronto, para arranhados era 1,20 o autocarro. 3 ou 4 vezes, mas era quanto era. Eu acho bem ser gratuito. E para quem tem umas pensões pequenas, ainda melhor, não é?
3: Viseu tem a partir de hoje transportes públicos gratuitos dentro do concelho. No terminal rodoviário havia filas para conseguir o passe e algumas dúvidas.
6: É de graça, não é?
7: É.
6: Mas é preciso tirar o cartão igual, não é?
7: É preciso ter e é preciso apresentar documentos como mora no concelho.
6: Pois, eu moro cá, moro no Pascoal.
7: Tem que ter um documento a testar que mora.
6: É que moro aqui, não é? Que é só isso que é preciso, não é? Pronto, eu venho outro dia, não é pressa.
3: Foi promessa eleitoral de João Azevedo quando concorreu à Câmara. O Presidente diz que é um investimento para o futuro.
8: O investimento será entre 700 a 1 milhão de euros por ano. Nós conseguimos ter aqui a rentabilidade do processo, tem a ver com a questão da política pública da gratuitidade. Isso é o mais importante. Começa-se a falar neste modelo em Cascais, no Porto, em Viseu e noutros territórios, que é fundamental. E eu acredito que este é o futuro. Conseguimos transportar mais pessoas nos transportes coletivos.
3: E é simples e para todos.
8: Todos aqueles que residem no concelho de Viseu têm transporte gratuito, eficaz, que vai responder às necessidades das pessoas.
3: Durante o mês de setembro pode viajar-se gratuitamente, sem passe, mas a partir de outubro vai ser necessário ter o documento.
0: Andar de transportes públicos em Viseu passa a ser grátis a partir de hoje para quem vive naquele concelho. Ainda há lugares por preencher nas universidades. Os estudantes que quiserem candidatar-se à segunda fase de acesso ao ensino superior vão encontrar mais de 11 mil vagas disponíveis na Terça e Simões em diversos cursos.
9: Os cursos que têm mais vagas são os de Engenharia Informática em Bragança, 74 vagas, e em Castelo Branco, 71.
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15: Segunda-feira já raiou. Agosto continua em pleno. A preguiça por aqui acabou. E o bom humor é o nosso terreno.
16: Sabes que agora decidi investir forte no mercado financeiro para combater a inflação?
15: A sério? Vais investir em quê? Ações, imobiliário, criptomoedas?
16: Claro que... criptomoedas é para amadores, ora. Eu invisto em azeite e café. Pelo menos, olha, se o mercado cair, a minha salada e o meu pequeno almoço continuam garantidos, pá.
17: O meu patrão veio dizer hoje de manhã que quer implementar a inteligência artificial da empresa e é para nos substituir a todos, pá.
16: É, e tu não ficaste preocupado, pá?
17: Olha, nem um bocado, eu disse-lhe logo. Chefe, boa sorte em encontrar um robô que consiga fingir que está a trabalhar 8 horas por dia. É com a mestria que eu tenho, viu?
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0: O desemprego tem estado a baixar, mas estar desempregado também tem as suas vantagens. E os albuquerques sabem no bem. Desde a última vez em que o Sporting ganhou o campeonato, que eles não eram tão felizes.
1: Então, vizinha, posso entrar?
2: Deixa entrá-la, mãe. Deixa entrá-la porque a dona Alzira traz-me sempre qualquer coisa, mesmo sem ser preciso fazer anos.
0: Entra, Alzira, entra! Olha, estou para aqui a preparar o nosso arroz com feijão.
1: Ah, então e a vizinha não escolhe o arroz nem o feijão, não?
0: Escolha! Aqui agora aproveita-se tudo, vizinha!
1: Ah, mas há sempre uns lixos que são independentes do arroz e do feijão!
2: Oh, não se meta nisso, oh, dona Alzira! A minha mãe é como certos partidos, está sempre aberta aos independentes. Mas vamos lá ao que interessa. A dona Alzira não se faça esquecer, está bem? Não tem nada para mim, não?
1: Pronto, Zezinho, aqui tens um chupa-chupa!
2: Ai, que bom! Um chupa-chupa!
0: Isso dá de cabo dos dentes, rapaz!
2: Mas faz progredir as minhas noções de educação sexual, não faz?
1: O quê, Zezinho? Como é que é?
2: Oh, se a dona Alzira com essa idade ainda não sabe como é que é, não sou eu que a vou ensinar! Porque não quero arranjar problemas!
3: Oh, mãe! Traga aqui o resultado da sua análise confirmativa! A mãe está mesmo grávida!
1: A vizinha está grávida. Como é que isso aconteceu?
2: Safa que a dona Alzira não sabe mesmo nada de nada. Quer saber como é que foi? Quer? É que o meu pai está desempregado e passa mais tempo na cama, entende?
0: Foi isso, foi, vizinha. Então vou ter um filho do desemprego.
4: É, gente, ganhei a lotaria. Joguei com o número que me foi atribuído lá do desemprego e acertei no primeiro prémio com os últimos euros que me restavam. Ai, grande desemprego!
3: Viva! Viva!
2: E ainda quem diga mal do desemprego, hein? O que vale é que eu também já sei que tenho o futuro garantido porque também quero ser mais um desempregado.
3: Pois eu quero um vestido novo. O pai compra, não compra?
4: Um vestido para ti para quê? Se tu passas a vida a despir-te para ficares nua. Isso é pior do que ser desempregado. É, mas é mal empregado.
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0: homem está-se aí a cegar uma coisa atrás de mim.
1: Estás a cegar o quê? Por trás de mim, mulher?
0: A camioneta da carreira, não é? Porque essa está à beira e a desfazer-se. Essa coisa é muito mais nova e cheia de brilho. Ah, já sei, é um ovni.
1: Um ovni, mulher?
0: Está a abrir, está a abrir.
1: Popó, chegamos à tabela.
2: Pip, nós somos do planeta Repolho X e andamos em viagem interplanetária na procura de novos mercados para os nossos produtos.
0: Ai, valha-me Deus, ai, eles falam.
1: Se tu falas e é raro, tens alguma coisa para dizer, porque é que essas coisas não hão de falarem?
0: Olha, são robôs do planeta Repolho XL e andam a vender os seus produtos agrícolas.
2: Opa, e vendemos muito barato mesmo.
1: Pip, tomates, 5 cêntimos, batatas, 5 cêntimos, cenouras, 5 cêntimos.

0: grilos, 5 cêntimos.
1: O foguetão do Repolho Sigel, afinal, é uma loja dos 5 a vender hortaliças.
0: Ao que nos chegamos, mulher, agora até já cá vem vender produtos agrícolas ao preço da chuva, mesmo quando não chove. Espera aí, mas assim, a 5 cêntimos, quem vai ficar com a carga toda vou ser eu para ir vendê-las ao mercado.
2: Popó, como é que é? Vamos ficar-nos com o carregamento todo. Ótimo, ótimo. Ficamos despachados e já podemos regressar.
1: Ah, então, com tanta pressa, porquê? Não gostam da nossa terra?
0: Pipi, não suportamos o cheiro. Nós lá no nosso planeta só usamos petróleo para disfarçar o cheiro dos sovacos. Adeus, até à próxima.
1: Ok, vamos voltar um dia destes.
2: Popó, vamos voltar e para a próxima trazemos eletrodomésticos a 1 cêntimo cada um.
0: Pipi, pipi, pipi. Ah, pois, não descansamos enquanto não vencermos os chineses. É que eles tiveram o desplante de aparecer lá no nosso planeta a vender bananas para si a 5 cêntimos.
3: O quê? Também?
2: Popó, é verdade. Por isso é que nós resolvemos passar ao contra-ataque.
1: Então, para a próxima, trago os repolhos dos vossos para ver se são iguais aos nossos. Nós gastamos muito repolho para fazer sopa.
0: Bip, bip. Já tomei nota da encomenda. Vamos.
3: Como nós estamos a dar bem aqui, fica um conselho. Deixa de fazer isso do pó, pó, pó e do pipi, porque podem encontrar uma brigada de trânsito e por aqui é proibido buzinar.
2: Estranho planeta este. Pode fazer tudo, mas não se pode buzinar. Pó.

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6: Viste que o Futebol Clube do Porto já abriu a época a ganhar a Supertaça Cândido de Oliveira?
7: Sim, vi, claro. E olha, fiquei impressionado com a eficácia.
6: Então, e o que é que achas?
7: É que o mês de agosto ainda agora começou e eles já têm a vida resolvida no primeiro fim de semana. Hã? A este ritmo, em meados de outubro, já estão a fazer a mala para as férias do ano que vem. Sabes que ando verdadeiramente fascinado com a velocidade da diplomacia internacional desta semana?
6: A sério? E o que é que te impressionou assim tanto?
7: É a rapidez com que tudo muda. Um líder mundial decide começar uma guerra. Faz uma pausa, pensa melhor e olha, e cancela tudo antes do jantar.
6: É a chamada diplomacia do ponta.
7: Qual diplomacia? Olha, funciona exatamente mais ou menos como quando eu abro uma aplicação dessas de pedir comer e comer a minha camotinha. É que mudo de ideias pelo menos 5 vezes antes de escolher uma sobremesa.
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0: 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São 14 horas.
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0: 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São 15 horas.
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0: 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São 16 horas.
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0: 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São 17 horas.
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0: Olá a todos, muito boa tarde. 4 minutos depois das 17 horas, sintoniza os 91.3 FM da Rádio Clube de Grândola e esta é a emissão de terça-feira, 1 de setembro, do programa Discos Pedidos. Sejam então muito bem-vindos e muito bem-vindas a estas 2 horas de emissão. Discos Pedidos a fazerem-lhe companhia diariamente, de segunda à sexta-feira, entre as 17 e as 19. Para pedir o disco da sua preferência, basta então marcar o 269-442-587. E vamos então dar início a esta emissão de terça-feira, 1 de setembro, do programa Discos Pedidos, recebendo já o nosso primeiro ouvinte de hoje, o Francisco. Muito boa tarde, Francisco.
1: Boa tarde, Carlos.
0: Boa tarde, está tudo bem?
1: Tudo bem.
0: Sim, senhora.
1: Sim, parei.
0: Também vai tudo bem, obrigada, sim, senhora. Ora, então, o que é que o Francisco quer ouvir? O Emanuel, não é assim? Parabéns,
1: sim,
0: não é?
1: Sim,
0: e é para dedicar?
1: É para dedicar a minha mulher, que faz 2 anos.
0: Uhum.
1: E para quem gostar de ouvir?
0: Sim, senhora. Muitos parabéns, então, também à sua esposa. Um resto, obrigado, então, de uma boa tarde. Continuação de uma boa semana.
1: Tarde.
0: E até uma próxima, então.
1: Igualmente,
0: porque adeus. Tchau. Adeus, boa tarde, obrigada, boa tarde. Vamos chegar então com Emanuel, parabéns, meu amor, parabéns.

0: Foi então o Emanuel com parabéns, meu amor, parabéns, um pedido do Francisco. E vamos receber agora a Maria Delmira. Muito boa tarde, Maria Delmira.
1: Boa tarde, Ricardo.
0: Ora, boa tarde. Está tudo bem, obrigada. E você também, como é que vai?
1: Também,
0: sim, senhor, isso é que é preciso. Ora, e o que é que vamos então ouvir?
1: Vamos ouvir a Maria Delmira, a senhora Fábio de Castanheira.
0: Sim.
1: E eu vou dedicar já a esse casal que eu quero ver esta senhora. E vai ficar a mim, para os 5 anos, a esposa Fábio, ela vai fazer a melhor manhã. Papa Vitor Amoroso, família, o menino da Costa e o marido, com a família toda, mas um para ele. A amiguinha filha de Campo Rico, o casal do Geraldo Valéria, o Inácio da Gândia, Beca e as meninas dele, Maria Luz de Alba Pereira, a Maria Namorada do Vida Pico, o Santana Filho e toda a família deles, Antônio Amel de Sevimbra, a minha vereadora da Alcácer de Sal, da família dela, o meu lindo e os filhos, a flor dela com os cabaceiros, que não é o marido e filhos, o nome Tomás Amante e família, Maria Júlia e os filhos, a minha Lúcia e os antigos da família, a Antônia Mateus, o marido Luís e da família dela.
0: Fala para o telemóvel, Maria Delmira.
1: Maria minha, escreva-me, a bem da minha cartinha, só para o velho Tiago. Por aí, a família Francisquinha e família, que foi da melhor, o meu primeiro lindo e esposo, piores para eles, a menina Margarida Mendes, casal também, casal a Francinha, casal Fátima, casal a Lindas Pontes, casal Fátima da Alcácer do Sal, melhores para ela, a menina Maria da Conceição, a Maria Cristina Pereira, e a Antônia Espinhadeira, e as intensas amigas, Costa Pereira, e Silvina Pereira, Julieta Dias, a Ana Paula, a das novas, e família, ali as tendas de meninas ainda, a Pão de Fazão e Tafes de Nina Bélgica, as minhas pés, os almelinhos, a Antônia Busto, a Jânio, a Maria Netinhos, e a Tatiana de Gingão da Tomazinha, e até amanhã, se as quiserem.
0: Muito obrigado então, Maria Delmira. Um resto então de uma boa tarde. Um beijinho para si, outro para a Dulce, um abraço ao Carlos e até amanhã então.
1: Até amanhã.
0: Adeus, boa tarde, obrigada, boa tarde. Vamos chegar então com Maria Teresa de Noronha Castanheiro.

Escutámos Maria Teresa de Noronha com Castanheiro. Foi um pedido da Maria de Almira. São agora 17 horas e 15 minutos. A nossa linha encontra-se então disponível. Basta então marcar o 269-442-587 e pedir então o disco da sua preferência.

0: vamos agora dar as boas-tardes ao amigo Avelino das Pontes. Muito boa tarde, amigo Avelino.
1: Ora, viva, muito boa tarde. Eu vou baixar aqui o som do rádio, que ele está assim um bocadinho, está aqui assim um do figurino.
0: Dá-me teu luz no chão.
1: Já está no chão.
0: Sim, senhora.
1: Agora vamos ouvir o grupo Sol do Terrão, Amora Preta Preta.
0: Sim, senhora, ó Amora Preta Preta.
1: Ó Amora Preta Preta, aqui é para dedicar. Aqui é a minha linda família, Francisca Fátima. Não, não é não. Não é. É a minha linda sim, ó. Ó meus parentes, José Aleixo e filho José Prata, Miguel do Mar, Isaurinho da Aldeia do Futuro, Arlindo Cheirinho, Silvina Pereira, Julieta Dias, Agostinho Santos, Manela Botas, ao sobrinho Walter de Palma, Cacilda Mendes, Maria da Conceição, Miguel da Sobreira, Maria Paulo, Maria Fortunata e a tia Noémia dos Amoreiros, Luís Nunes, Margarida, Carlos Rodrigues, Natividade Guerreiro e todos os familiares a quem indiquei. Parecia um bom programa, tudo bom e é para todos, para as pessoas já vão participar, e que eles já participaram. Não sei se aquele rapaz lá de São Brito vai participar, não. Ele ainda está com a ressaca.

0: Pedro, grande abraço. Da Patanisca. E é tudo por agora.
1: Obrigado então, amiga Avelino. Um resto então de uma boa tarde. Um beijinho à Diolinda, um abraço para si e até amanhã então.
0: Até amanhã. Boa tarde.
1: Adeus, boa tarde. Adeus, adeus, adeus.
0: Ai, que não vai acabar mesmo.
1: Adeus. Vamos chegar então com o grupo Sol do Torrão ou Amora Preta Preta.

0: Foi o grupo Sol do Torrão, Omora Preta Preta, foi um pedido do amigo Avelino das Pontes. E vamos receber agora a Floriana. Boa tarde, Floriana.
1: Boa tarde, menino Carlos. Como é que está hoje?
0: Bem, obrigada. E você também, como é que vai por aí hoje?
1: Está, também está tudo bem.
0: Sim, sim.
1: O dia está como ontem.
0: É,
1: está. Um ventinho e está, não está muito bom. Também.
0: Mas vem o calor.
1: Ah, diz que sim.
0: Quinta-feira, amanhã já sobe. Quinta-feira é brasa.
1: É o setembro, já sabe que...
0: Quinta-feira, é só quinta-feira é o dia mais quente, depois baixa um bocadinho.
1: É só quinta-feira. Ah,
0: pois na sexta já está um bocadinho menos.
1: Menos, pois. Então, olha, precisa a gente estar-lhe cá com muita saúde.
0: É mesmo.
1: Olha, menino Carlos, eu acho que gostava de ouvir a Bombocas.
0: As Bombocas, sim.
1: Sim. Quem manda no
0: quem
1: mundo.
0: Quem vai mandar no mundo é a mulher.
1: Ai, quem vai mandar?
0: Sim.
1: Ah, não é quem manda.
0: Não, quem vai mandar.
1: Ah, tá bom. Muito obrigada, menino Carlos.
0: De nada.
1: Muito obrigada. Olha, menino Carlos, eu hoje quero indicar para o menino Carlos.
0: Obrigada.
1: Para a sua mãezinha, mano, e seus sobrinhos, com tudo bom, com muita saúde e sorte. E é também para as minhas filhotas e para os meus netinhos e genros, e também tudo bom, que eu desejo. Desejo para todos também.
0: Uhum.
1: E para a Francisquinha, as senhoras dela, também tudo bom, com um grande beijinho desta amiga. E é para o Miguel, para o senhor Valério e a sua esposa, também um beijinho para este casalinho. Para a Hortência e o Marcolino, para a Ana Paula Vendas Novas também, para o Vitor Moroso, para o Cristinho e a Manuela, também este casalinho e as melhores dela, para a Margarida, para a Silvina Pereira, para a senhora Avelino das Pontes e a sua esposa, para a Manuela do Pico, para a amiguinha Italvina e a sua família, também com muitos beijinhos, e para a Fatinha de Alcácer, também a família. Olha, e amanhã logo digo o resto.
0: Sim, senhora.
1: E tudo bom, e um beijinho muito grande para todos. E agradecer os dias que me têm indicado. E até amanhã, e muito obrigado, menino Carlos. Eu gosto muito de falar com o menino Carlos, que ajuda muito.
0: Obrigada eu pela sua participação. O resto, então, obrigado de uma boa tarde, eu. Floriana. Um beijinho e até amanhã, então.
1: Até amanhã, menino Carlos.
0: Adeus,
1: um bom programa, e tudo bom.
0: Obrigada, adeus, boa tarde, obrigada.
1: Tchau.
0: Vamos ficar então com as Bombocas. Quem vai mandar no mundo é a mulher.

0: E vamos receber agora a Gregória de Alcácer do Sal. Boa tarde, Gregória.
1: Boa tarde, Carlos.
0: Ora,
1: boa
0: tarde.
1: Tudo bem com o Carlos?
0: Está tudo bem, obrigada, felizmente. E vocês também, como é que vão por aí?
1: Também estamos bem, muito obrigada, Carlos.
0: Sim, senhora.
1: Olha, hoje vamos ouvir o grupo Banza.
0: Sim.
1: Tinha d'água.
0: Sim, senhora.
1: Em primeiro lugar, vou agradecer à Dona Floriana por me deixar a porta aberta e vou dedicar para nós os dois e para todas as pessoas da minha lista, porque depois amanhã é que eu falo então no nome de todas as pessoas.
0: Uhum.
1: Para o Carlos, um beijinho e até amanhã, se Deus quiser. Um resto de boa tarde para todos nós.
0: Obrigado então, Gregória. Um resto então de uma boa tarde aí também para si. Um beijinho e até amanhã então.
1: Obrigada,
0: Carlos. Adeus, boa tarde, obrigada, boa tarde.
1: Ai, as melhores à Ana Paula.
0: Ah, sim, senhora, já está melhor, já está melhorzita.
1: Já, pois. Eu gosto muito de ouvir a Ana
0: também,
1: Paula, sim, não a conheço, mas.
0: Eu também não conheço. Não é verdade.
1: É isso, vamos lá. Até amanhã.
0: Até amanhã, Gregória. Adeus, boa tarde. Vamos ficar com o grupo coral e instrumental Banza, Gotinha d'Água.

Estivemos com o grupo coral e instrumental Banza, Gotinha d'Água, foi um pedido da nossa ouvinte Gregória de Alcácer do Sal.

0: E vamos receber agora a Libertina Pereira. Boa tarde, Libertina.
1: Ora, boa tarde, cá temos outra vez.
0: É verdade, está tudo bem consigo?
1: Está tudo dentro do possível. Abri aqui a porta que tinha aqui. Ora, vamos ouvir o Luís Matos, Lamento.
0: Sim.
1: Olha para o meu António, para os meninos e para o pessoal da casa e cá da minha. E um beijinho para si e para todos os amigos. Um beijinho para a Dona Gregória, que agora me acabei de ouvir.
0: Uhum.
1: E muito obrigada.
0: Obrigado eu pela sua participação, Libertina. Um resto, António, uma boa tarde.
1: Tenho aqui um netinho agora que vai ver a velhota, André.
0: Sim, senhora.
1: Obrigada.
0: Uma boa semana, um beijinho também para si. E até uma próxima, então. Obrigada, sim. Libertina. Adeus, boa tarde. Para ouvir fica então Luís Matos, Lamentos.

0: Estivemos então com o Luís Matos. Lamentos foi um pedido da Libertina Pereira. E temos em linha agora o nosso ouvinte Vítor Amoroso. Muito boa tarde, Vítor.
1: Olá, Carlos. Boa tarde.
0: Boa tarde, tudo bem?
1: Está tudo.
0: Sim, senhora. Ora, e o que é que vamos então ouvir?
1: Carlos, vamos ouvir o agrupamento musical de Apazão. Deixa-me amar-te em segredo.
0: Uhum.
1: Vai já em primeiro lugar para a Dona Libertina Pereira e obrigado por me deixar a porta aberta. Opa, a minha voz não está muito famosa hoje.
0: Acontece.
1: Acontece. Olha, e vai para todo o auditório, para não estar mais a esforçar mais, e também para ti.
0: Obrigado então, Vitor. Um resto então de uma boa tarde. Um abraço e até amanhã então.
1: Até amanhã.
0: Adeus, boa tarde, obrigado. Vamos chegar então com o agrupamento musical de Apazão. Deixa-me amar-te em segredo.

0: foi o agrupamento musical Viapasão. Deixa-me amar-te em segredo foi um pedido do Vitor Amoroso. E vamos receber agora a Ana Paula de Vendas Novas. Muito boa tarde, Ana Paula.
1: Boa tarde, Carlos. Boa... Como está?
0: Bem, obrigada. E vocês também, como é que vão por aí?
1: Já vamos um bocadinho
0: melhor. Sim, senhora.
1: Esperemos que isto passe depressa. Olha, Carlos, hoje vamos ouvir a Filipe Cordeiro.
0: Uhum.
1: É Problema Seu.
0: Sim.
1: É uma música muito engraçada que dá para dançar, para ver se a malta dança um bocadinho. Que eu gosto muito. Olha, Cássio, agora vou tentar dedicar à minha família, à Ana Maria, à Dona Maria da Conceição e família com muita saúde, à Dona Francisca Proença, que esteja tudo bem com ela, à Dona Silvina Pereira, à Dona Maria Delmira, à Dona Fátima, à Dona Maria Hortense, Dona Floriana, Dona Maria Júlia e filho, à Dona Gregória, à Dona Margarida Nunes, à Dona Julieta Dias, ao Nuno Bonito, ao Sr. Inácio, beijinho, Sr. Inácio, boa tarde, ao Sr. Avelino Esposa, ao Becas, ao Sr. Arlindo Cheinho, ao Nuno Amante, ao Sr. ao Miguel, que esteja também tudo bem com ele, que já tem saudades do ouvir, ao Sr. Valério, beijinhos a todos e uma boa tarde para todos, e para si, Carlos, um resto de uma boa tarde, um beijinho, uma boa tarde, e fico contente porque não me enganei no nome dos filmes.
0: Senhora.
1: Boa tarde, Carlos. Até amanhã e muito obrigado.
0: Obrigado eu, Ana Paula. O resto então de uma boa tarde, um beijinho e até amanhã então.
1: Muito obrigada.
0: Adeus, adeus, adeus, boa tarde. Vamos ficar com o Filipe Cordeiro.

0: E vamos receber agora o Paulo, Paulo Pinela. Boa tarde, Paulo.
1: Boa tarde.
0: Boa tarde. Está tudo bem por aí?
1: Tudo bem.
0: Sim, senhora. Ora, o que é que vamos então ouvir?
1: José Luís é o caçador.
0: Não, não é José Luís, é José Gonçalves.
1: Vendas... Ah, desculpe, desculpe. José Gonçalves,
0: Venda espingarda ao caçador.
1: Venda espingarda.
0: Sim. E é para dedicares?
1: Sim, para dedicar à minha família toda, ou à minha mãe, ao meu pai e à minha namorada, e é só.
0: Muito obrigado então pela tua participação. Um resto então de uma muito boa tarde. Um abraço e até amanhã então.
1: Até amanhã, obrigado.
0: Adeus, adeus, adeus, boa tarde. E vamos então terminar esta primeira hora do programa Discos Pedidos, de terça-feira, 1 de setembro, com José Gonçalves, Venda Espingarda ao Caçador.

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1: E foi então com José Gonçalves, vendo a espingarda ao caçador, um pedido do Paulo Pinela, que chegamos ao fim desta primeira hora do programa Discos Pedidos, de terça-feira, 1 de setembro. Fica então com o sinal horário das 18 horas e os comerciais. Eu volto logo a seguir para a segunda hora. Fica então por aí e até já.

0: 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São 18 horas.
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0: Renovados votos de muito boa tarde, 5 minutos depois das 18 horas, continua na sintonia dos 91.3 FM da Rádio Clube de Grândola e nós estamos de volta para a segunda e última hora do programa Discos Expedidos de terça-feira, 1 de setembro. Sejam então muito bem-vindos e muito bem-vindas a esta última hora de emissão. Como já sabe, Discos Expedidos fazem-lhe companhia diariamente, de segunda à sexta-feira, entre as 17 e as 19. Para pedir o disco da sua preferência, basta então marcar o 269-442-587. E vamos então dar início a esta última hora de emissão do programa Discos Expedidos, recebendo já o amigo Becas. Boa tarde, seu Becas.
1: Boa tarde.
0: Olá, boa tarde.
1: Olá, teu amigo, o amigo da Delvira. O ex-amigo do Avelino.
0: Está bem, sim, senhora.
1: Está bem, está bem. E o Avelino já estava nervoso a mandar-me mensagens.
0: Dizia que tu estavas de ressaca dos camarões ontem da feira.
1: Oh, eu é que sim, passei toda a noite deitado.
0: Ai, meu Deus. Ai, meu Deus.
1: Ai, ai. Foi toda a noite de cama, Avelino. Aquilo deu. Dê-me cá um abalo que foi toda a noite de cama.
0: Ai, ai.
1: Está lindo, está. Cada dia pior. Isto cada dia está pior. Já. Olha, mas ontem ainda estive um bocadinho nervoso à noite.
0: Já.
1: Ainda fiquei um bocadinho nervoso.
0: Já foi? Ah, foi por causa do Benfica. Já.
1: Quando os outros marcaram o gol. Eu digo assim, então, mas eles falham, que acho que isto dá barraca. Lá ficava o Marcolino todo traçado.
0: O que parecia uma goleada, olha, foi só 2-1.
1: E parecendo era um empate, mas pronto, vá. É assim.
0: Acho que o Palhinha todo. Jogou bem.
1: Uhum, jogou, ainda estive lá e posso marcar pelo menos um golo.
0: É.
1: Yeah. Eles jogam todos bem quando querem. É isso, bem, está vá. Ora, o grupamento CO2, que episódio é?
0: Vamos bailar.
1: Vamos bailar, isto é tanta coisa. Ok, vamos bailar, vá. Avelino das Pontes, agora agarras a tudo e o lindo e vai balhar. E eu vou balhar mais quem? Eu vou balhar com ninguém. Está lindo. Vou dedicar à Chica, à Fátima, à Gregória, ao Linda, isto é tanta gente, é sempre a mesma coisa. Para o São Carlos Campos, não sei se conhece. Pode ser também para a Dona Antónia, para o pai de Linu, para a mãe de Linu, para a avó de Linu, para toda a família de Linu, a Dona Escuta, mas fica a intenção. Julieta
0: Rafa,
1: ora bolas,
0: não sabe nada dele.
1: Pois, exato. É assim,

0: a vida. Se alguém souber lá alguma coisa, que diga. Ora bem, então assim vai para toda a gente que esteja na escuta. Um abraço para si, outro para mim. Tudo a correr bem. Até amanhã, se Deus quiser. E olhe, porte-se bem, está bem?
1: Sim, senhor. E você também. Muito obrigado, okay, então, obrigado pela sua participação. O resto, então, de uma boa tarde. Beijinho às meninas. Um abraço para ti. E até amanhã, então.
0: Adeus e obrigado.
1: Adeus. Boa tarde. Obrigado. Boa tarde. Boa tarde.
0: Tchau, tchau.
1: Vamos chegar com o agrupamento musical CO2. Vamos bailar.

0: Estivemos então com o agrupamento musical CO2, Vamos Bailar, foi um pedido do Becas. E temos agora em linha o amigo Inácio da Gâmbia. Muito boa tarde, Inácio.
1: Boa tarde, Ricardo.
0: Ora, boa tarde. Como é que vocês vão por aí hoje?
1: Hoje vou como se dizia, às mil maravilhas.
0: Sim, senhor. Isso é que é bom.
1: Oi, uau.
0: Ora,
1: eu estou aqui, na quinta da minha enteada.
0: Ah, sim, senhor.
1: Eu gostava de ouvir aí, amigo Carlos, o António Rocha, Portas sim. da Saudade.
0: Sim, senhora.
1: Olha, hoje não vou dedicar a ninguém, vou só mandar um grande beijinho para a Ana, que eu já gostei de ouvir, com uma voz muito simpática, tudo corre bem, tudo com muita saúde para todos lá de casa, com um grande abraço para eles todos, tudo bom. E para o resto da minha lista, um grande abraço para eles. E um beijinho para elas e até amanhã, se Deus quiser, porque eu estou aqui na quinta da minha tiada e não trouxe a lista.
0: Sim, senhora. Muito obrigado, então, pela sua
1: participação. E um grande abraço aí para o amigo Carlos.
0: Sim, senhora. Muito obrigado, então, pela participação, Inácio. Um resto de uma boa tarde, um grande abraço e até amanhã, então.
1: Até amanhã.
0: Adeus. Boa tarde. Obrigada. Boa tarde. Vamos chegar, então, com o António Rocha, Portas da Saudade.

0: Temos agora em linha a Maria Pinto. Muito boa tarde, Maria.
1: Boa tarde, Carlos.
0: Boa tarde. Vai, tudo bem, obrigado aí. Vocês também, como vão por aí?
1: Mas está fresco.
0: Está fresco, está. Está um vento. Mas veio o calor. Deixa lá que aqui.
1: Mas não dá uma chuva para sexta-feira, ou o que é isso?
0: Não dão chuva nenhuma.
1: Não?
0: Dão é 40 graus para quinta-feira.
1: Eita!
0: Ah, pois, por isso é que eu estou a dizer, veio calor.
1: Senhora, até podia morrer com calor.
0: Sim, senhora. Olha, o que é que vamos então ouvir?
1: Olha, se ainda estou enganada, queria ouvir o
0: Fernando Monteiro.
1: A velhinha no passeio.
0: Sim, senhora. E é para dedicar?
1: É para dedicar às minhas cunhadas, todas, ao meu filho, às minhas sobrinhas e à minha futura nora. E a vocês.
0: Sim, senhora. Muito obrigado então pela sua participação. O resto então de uma boa tarde. E até amanhã então.
1: Até amanhã, se
0: quiser. Adeus, boa tarde, obrigada, boa tarde. Vamos chegar então com o Fernando Monteiro, uma velhinha no passeio.

0: Este vídeo é só para o...
1: Estivemos então com Fernando Monteiro, uma velhinha no passeio. Foi um pedido da Maria Pinto. São agora 18 horas e 23 minutos. A nossa linha encontra-se então disponível. Basta então marcar o 269-442-587 e pedir então o disco da sua preferência. Nós ficamos então a aguardar a sua participação. Não deixe então de participar.

Estivemos então com Graciano Saga, Um Sorriso e Uma Lágrima. São agora 18 horas e 30 minutos. A nossa linha encontra-se então disponível. Basta então marcar o 269-442-587 e pedir então o disco da sua preferência. Nós ficamos então a aguardar a sua participação. Não deixe então de participar.

0: vamos receber agora a Irmelinda Costa. Boa tarde, Irmelinda.
1: Boa tarde, Carlos. Como está hoje?
0: Vai, tudo bem. Obrigada. E você também, como é que vai?
1: Bem, olha, está tudo bem, está tudo bem. Depois da nossa feira.
0: Grande feira, não é?
1: Sim. Diz que um dia, eu só lá fiz 2 dias e pouco tempo. Diz que houve um dia, não sei frisar bem, se foi sábado, se foi domingo, não se conseguia andar.
0: Se calhar foi sábado, sim.
1: Não se conseguia andar.
0: E sexta também, com o Tony Carreira, estava muita gente.
1: Todos os dias. Mas houve um dia que foi um caos mesmo. Não se podia andar na feira.
0: Sim, senhora.
1: Mas pronto, não ficou lá ninguém.
0: Ah, pois não.
1: Saíram todos.
0: Sim, senhora.
1: Pronto, Carlos, eu queria ouvir o João Carreira no Capricho do Taco.
0: Sim, senhora.
1: E vou dedicar já, em primeiro lugar, ao casal Nunes, ao casal Marcolino, ao casal Avelino das Pontes, casal Avelino de Chainho, casal Agostinho de Santos. Ela não ouve, mas eu vou dedicar à mesma. Francisca Proença, casal Isaurinda e filha, Dulce e marido, amiga Olinda, Julieta Dias e marido, Delmir e sua filha, Amélia Paulo, a Silvina Pereira, Libertina Pereira, António Manuel de Sesimbra, Nuno do Canal Caveira, Flor Bela, Gregório de Alcácer do Sal, Mário Monteiro, Inácio da Gâmbia, Geraldo Valério, Maria Júlia e filho, Vítor Amoroso, Intelvina Mateus e sua filha, e para toda a minha família, com beijinhos para todos, muitas felicidades, onde o Carlos está sempre incluído, e toda a sua família, e até uma próxima, se Deus quiser.
0: Resta então de uma boa tarde, uma boa semana, um beijinho e até uma próxima então.
1: Muito obrigada, igualmente, e até uma próxima.
0: Obrigada, Irmelinda, adeus, boa tarde,
1: com
0: obrigada.
1: Licença, com licença.
0: Vamos chegar com João Carreira e o Capricho do Tango.

0: E vamos dar as boas-tardes à Flor Bela. Boa tarde, Flor Bela.
1: Boa tarde, Carlos.
0: Ora, boa tarde. Está tudo bem por aí?
1: Está tudo, mais ou menos.
0: Sim, senhora.
1: Está tudo bem.
0: Sim, senhora.
1: Ora, eu... ainda estou de férias, mas amanhã já vou trabalhar.
0: Vim
1: para a Vindima.
0: Ah, para a Vindima, sim, senhora.
1: Não, vim levar o coelheiro hoje.
0: Ah, sim, senhora.
1: E aqui no Granada também há, prontos.
0: Uhum.
1: Olha, cara, estava a ouvir o Roberto Carlos com a...
0: Índia.
1: Sim, é para dedicar para mim, para o meu marido, para os meus filhos, para a minha mãe, para o meu padrasto, com rápidas senhoras. Para os meus vizinhos Rock e Zélia, que hoje deram nas orelhas. Para a dona Val da Cobra, pronto. E para a dona Delmira, um beijinho para ela e para a família. Dona Itelvina Mateus, Ilumina Costa, Libertina Pereira, senhor Carlos Alberto, esposa. E olha, ficamos por aqui hoje.
0: Sim, senhora Flor Bela. Obrigado então pela tua participação. O resto então de uma boa tarde aí para vocês e até amanhã então.
1: Minha Carla.
0: Adeus, obrigada, boa tarde. Obrigada, boa tarde. Vamos chegar então com Roberto Carlos, Índia.

Escutámos então o Roberto Carlos com Índia, foi um pedido da Flor Bela, 18 horas e 45 minutos. A nossa linha encontra-se então disponível, se nos quiser ligar, pode fazê-lo ainda através do 269-442-587 e pedir então o disco da sua.

0: E vamos receber agora o Nuno Tomás Amante. Boa tarde, Nuno.
1: Boa tarde, Carlos. Como é que está aí por a rádio?
0: Está tudo bem. Obrigado. E contigo?
1: Sempre bem disposto. Sim. Sempre nos trinques.
0: Sim, senhora. Olha, e o que é que o Nuno quer ouvir?
1: Não é melhor tentar acordar-se contigo sobre tudo?
0: Sim.
1: Olha, eu podia cantar aí para si, para a sua mãe, para a sua irmã. Vai para o Lindo. Vai para a Maria Pinto. Vai para a Ana de Paula de Vendas Novas. Vai para a Irmina Costa. Vai para o Gerardo Valério de Cascais. Vai para o Becas. Vai para o Ovelino das Pontes. Vai para o Ovelino das Pontes. Vai para a Idalina, para a Sebastiana. Vai para a Idalina, para a Sebastiana. Vai para a Idalina. Vai para a Idalina. Vai para a Idalina. Vai para a Idalina. Vai para a Idalina. Vai para a Idalina. Vai para a Idalina. Para a Julieta Dias, para ela também, e para o marido, para a Maria de Tens e para o Marcolino, para a Isabel Sobral da Filha dos Cavaleiros, para a Sandra, e até amanhã, se diz que tenha uma boa semana, e para si.
0: Obrigado então, Nuno. O resto de uma boa tarde, uma boa semana também para ti, um abraço e até amanhã então.
1: Tchau.
0: Adeus, boa tarde, obrigado. Vamos chegar então com Noémia Duarte e António Cardoso. Contigo sou tudo.

Foi então Noemi Duarte e António Cardoso, Contigo Sou Tudo, foi um pedido do Nuno Tomás Amante. São agora 18 horas e 51 minutos. A nossa linha encontra-se então disponível, se for rápido e nos quiser ligar, ainda pode fazê-lo através do 269-442-587 e pedir então o disco da sua preferência. Nós ficamos então a aguardar a sua participação. Participe então.

uma vez que não temos ninguém em linha e o tempo já é curto, vamos terminar então esta emissão de terça-feira, 1 de setembro, do programa Discos Pedidos, com Alfredo Soares, Portugal tem saudades. Alfredo Soares, que faleceu ontem aos 65 anos num acidente de mota. Vamos ficar aqui com a recordação de Alfredo Soares e esta música muito conhecida dele, Portugal tem saudades.

E foi com Alfredo Soares, e tenho saudades, Alfredo Soares, que faleceu ontem num acidente de mota aos 65 anos. Resta-me agradecer-lhe terem estado desse lado, desejar a continuação de uma boa tarde e marcar encontro consigo amanhã a partir das 17 horas. Boa tarde e até amanhã.

0: 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São 19 horas.
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0: 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São 20 horas.
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São 21 horas. 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

0: 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São 22 horas.
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0: 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São 0 horas.
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